0: Sampaio, dublando Rick Martin no Domingão.
1: Que isso!
0: Eu adoro esse palco cheio. Obrigado aos bailarinos e bailarinas. Adoro isso aqui cheio.
1: Que isso? Tomou a cabelada.
2: Oh. Olha!
0: Melody, o contra-ataque foi à altura. Eu...